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0: Bom dia, são agora 8:30.
1: A Câmara da Guarda vai pagar cerca de 100 mil euros a IPSS e juntas de freguesia do concelho para que assegurem o fornecimento de refeições a alunos do ensino pré-escolar e do primeiro ciclo do ensino básico. A proposta foi aprovada por unanimidade na última reunião do Executivo. A autarquia justifica que esta colaboração garante refeições de qualidade e segurança alimentar. A região das Beiras e Serra da Estrela volta a ser palco de uma das mais importantes competições do ciclismo nacional, com a realização, entre os dias 22 e 24 de maio, da 8ª edição do Grande Prémio Internacional Beiras e Serra da Estrela. A prova de 3 etapas, que vai atravessar os 16 concelhos da região, é organizada pela Associação de Municípios da Cova da Beira, num percurso superior a 550 km, que ligarão a Meda à cidade da Guarda. Vão estar presentes 19 equipas e cerca de 150 ciclistas.

0: Para esta quinta-feira, dia 7 de maio, pode contar no interior do país com céu nublado e também com ligeira subida das temperaturas máximas na Guarda de 16 graus, de 17 em Gouveia, 19 em Fornos de Algodres e de 20 na Covilhã.
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0: Passamos agora para as notícias com a edição de Luís Martins.
4: A Câmara da Guarda vai pagar cerca de 100 mil euros a IPSS e juntas de freguesia do Conselho para que assegurem o fornecimento de refeições a alunos do ensino pré-escolar e do primeiro ciclo do ensino básico. A proposta foi aprovada por unanimidade na última reunião do Executivo. O Presidente Sérgio Costa justifica o porquê deste procedimento.
5: Sempre que nós conseguimos encontrar soluções locais, nos bairros da cidade ou no mundo rural, nas escolas das aldeias ou da Vila de Gonçalo, nós conseguirmos encontrar soluções próximas que melhorem a qualidade das refeições, que diminua a necessidade do seu transporte, porque depois, para além dos custos, é também mais seguro se elas forem logo feitas e forem logo confeccionadas e sejam logo as crianças possam logo ter acesso de uma forma mais rápida a essa alimentação, a essas refeições.

0: Isto porquê? Porque aqui são só 12, mas fomos alferazes, são dezenas deles, muito mais. Nas Penóias e no Barracão serão à volta de 30. Bom, nas Lamirinhas, na Rapola, no Porto da Carne, Vila Fernanda. Estamos a falar em montantes que podem se aproximar claramente dos 100 mil euros por ano.
1: 8 instituições particulares de solidariedade social e juntas de freguesia do Conselho da Guarda vão fornecer refeições a alunos do ensino pré-escolar e do primeiro ciclo do ensino básico, um serviço pelo qual a Câmara da Guarda vai pagar cerca de 100 mil euros. A região das Beiras e Serra da Estrela volta a ser palco de uma das mais importantes competições do calendário de ciclismo nacional, com a realização, entre os dias 22 e 24 de maio, da 8ª edição do Grande Prémio Internacional Beiras e Serra da Estrela. A prova de 3 etapas, que vai atravessar os 16 concelhos da região, é organizada pela Associação de Municípios da Cova da Beira, num percurso superior a 550 km, ligando a Meda à cidade da Guarda. A primeira etapa, de 192 km, parte da cidade da Meda e atravessa os concelhos de Pinhel, Trancoso, Figueira de Castelo Rodrigo, Almeida e Celurico da Beira, antes da chegada a Fornos de Algodres. A segunda tirada tem início no Sabugal e vai percorrer 174 km até ao Fundão, passando por Sortelha, Belmonte, Penamacor, Castelo Novo e Alpedrinha. A derradeira etapa do Grande Prémio Internacional Beiras e Serra da Estrela começa em Gouveia e termina no centro da cidade da Guarda, no Jardim José de Lemos. A subida ao Alto da Torre promete ser o ponto alto da competição e decisivo para a definição do vencedor no percurso, que inclui passagens por Manteigas, Covilhã e Ceia. Vão estar presentes 19 equipas e cerca de 150 ciclistas, incluindo formações do ranking UCI, com 7 países representados. A apresentação da prova foi feita em Belmonte, onde o presidente da Federação Portuguesa de Ciclismo, Cândido Barbosa, destacou a promoção do território como um dos grandes objetivos do evento, para além, naturalmente, da parte competitiva.
2: Tem todos os ingredientes, até porque estamos numa das melhores zonas de Portugal para praticar um ciclismo, de várias das vertentes que, felizmente, a nossa modalidade tem. Aqui diria que é só necessário tentar que a prova não seja demasiado dura, porque, se nós quisermos, temos subidas para todos os dias e de todos os gostos. O ciclismo é mesmo isto, é a promoção do território. Acabamos por conseguir chegar com o nosso território a todo o mundo pelas magníficas imagens que, por desculpa dos ciclistas, por desculpa de uma competição, conseguimos promover os territórios. Conseguimos dar um input à economia local, como outras modalidades o conseguem, mas com a vantagem de conseguirmos promover e passar a mensagem do nosso território, do nosso património, para muito mais do que para Portugal.
1: Miguel Gavinhos, presidente da Associação de Municípios da Cova da Beira, realçou que o Grande Prémio das Beiras e Serra da Estrela é o maior evento desportivo organizado pelos municípios da região.
3: Esta é seguramente a maior prova desportiva que esta região organiza, seja do ponto de vista da sua distribuição espacial. Estamos a falar da organização que envolve 16 municípios. Estamos a falar, para a economia local, de cerca de 2 milhões e meio, aquilo que significa a adesão e a participação das equipas na hotelaria, na restauração e todos aqueles que vêm para participar. Referir que esta é uma prova que, do ponto de vista do seu orçamento, também tem crescido, porque ela também tem tido novas ambições do ponto de vista da sua escala e dos objetivos que pretende atingir, seja do ponto de vista desportivo, seja do seu alcance e impacto que tem. Estamos a falar de uma prova que este ano vai custar perto dos 700 mil euros. Foi uma prova que foi candidatada também à iniciativa da Turismo de Portugal, ao Portugal Event, que teve um financiamento substantivo, mas queria aqui reforçar que esta prova, ela tem a garantia do seu financiamento através de uma solidariedade que existe entre os municípios, por perceberem o seu impacto e por perceberem a importância que ela tem para toda a região.
1: Já o presidente da Câmara de Belmonte, António Bates, também destacou a promoção do território como um dos grandes objetivos deste Grande Prémio do Ciclismo.
4: O ciclismo também é isto. O ciclismo é uma promoção do território, não só na componente esportiva, mas muito, muito acima de tudo na componente do património e da paisagem. E obviamente que a transmissão televisiva deste ano engrandece claramente este Grande Prémio da Volta às Beiras e Serra da Estrela. Subiu de categoria este ano e esperemos que no próximo ano possa ainda trepar mais um degrau. Em termos da União Internacional de Ciclismo, seria claramente um excelente sinal.

0: E mesmo este patamar deste ano já é porque as coisas correram muito bem nestes anos anteriores.
1: A 8ª edição do Grande Prémio Internacional Beiras e Serra da Estrela vai para a estrada de 22 a 24 de maio, conta com 3 etapas, reúne 16 municípios e ambiciona a categoria de 2.0 da União Ciclista Internacional.

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1: Bom dia, são agora 9:30.
2: A Câmara da Guarda vai pagar cerca de 100 mil euros a IPSS e juntas de freguesia do concelho para que assegurem o fornecimento de refeições a alunos do ensino pré-escolar e do primeiro ciclo do ensino básico. A proposta foi aprovada por unanimidade na última reunião do Executivo. A autarquia justifica que esta colaboração garante refeições de qualidade e segurança alimentar. A região das Beiras e Serra da Estrela volta a ser palco de uma das mais importantes competições do ciclismo nacional, com a realização, entre os dias 22 e 24 de maio, da 8ª edição do Grande Prémio Internacional Beiras e Serra da Estrela. A prova de 3 etapas, que vai atravessar os 16 concelhos da região, é organizada pela Associação de Municípios da Cova da Beira, num percurso superior a 550 km, que ligarão a Meda à cidade da Guarda. Vão estar presentes 19 equipas e cerca de 150 ciclistas.

0: Para esta quinta-feira, dia 7 de maio, pode contar no interior do país com o céu nublado e também com ligeira subida das temperaturas máximas na Guarda de 16 graus, de 17 em Gouveia, 19 em Fornos de Algodres e de 20 na Covilhã.
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0: Passamos agora para as notícias com a edição de Luís Martins.
4: A Câmara da Guarda vai pagar cerca de 100 mil euros a IPSS e juntas de freguesia do Conselho para que assegurem o fornecimento de refeições a alunos do ensino pré-escolar e do primeiro ciclo do ensino básico. A proposta foi aprovada por unanimidade na última reunião do Executivo. O Presidente Sérgio Costa justifica o porquê deste procedimento.
5: Sempre que nós conseguimos encontrar soluções locais, nos bairros da cidade ou no mundo rural, nas escolas das aldeias ou da Vila de Gonçalo, se nós conseguirmos encontrar soluções próximas que melhorem a qualidade das refeições, que diminua a necessidade do seu transporte, porque depois, para além dos custos, é também mais seguro se elas forem logo feitas e confeccionadas e sejam logo as crianças possam logo ter acesso de uma forma mais rápida a essa alimentação, a essas refeições, tanto melhor. Revalidamos aqui mais um protocolo. Nós temos cerca de 7 ou 8 protocolos com o IPSS do nosso concelho.

0: frases são dezenas deles, muito mais. Nas Penóis e no Barracão serão à volta de 30. Bom, nas Lamirinhas, na Rapola, no Porto da Carne, em Vila Fernanda. Estamos a falar em montantes que podem se aproximar claramente dos 100 mil euros por ano.
1: 8 instituições particulares de solidariedade social e juntas de freguesia do Conselho da Guarda vão fornecer refeições a alunos do ensino pré-escolar e do primeiro ciclo do ensino básico, um serviço pelo qual a Câmara da Guarda vai pagar cerca de 100 mil euros. A região das Beiras e Serra da Estrela volta a ser palco de uma das mais importantes competições do calendário de ciclismo nacional, com a realização, entre os dias 22 e 24 de maio, da 8ª edição do Grande Prémio Internacional Beiras e Serra da Estrela. A prova de 3 etapas, que vai atravessar os 16 concelhos da região, é organizada pela Associação de Municípios da Cova da Beira, num percurso superior a 550 km, ligando a Meda à cidade da Guarda. A primeira etapa, de 192 km, parte da cidade da Meda e atravessa os concelhos de Pinhel, Trancoso, Figueira de Castelo Rodrigo, Almeida e Celurico da Beira, antes da chegada a Fornos de Algodres. A segunda tirada tem início no Sabugal e vai percorrer 174 km até ao Fundão, passando por Sortelha, Belmonte, Penamacor, Castelo Novo e Alpedrinha. A derradeira etapa do Grande Prémio Internacional Beiras e Serra da Estrela começa em Gouveia e termina no centro da cidade da Guarda, no Jardim José de Lemos. A subida ao Alto da Torre promete ser o ponto alto da competição e decisivo para a definição do vencedor no percurso, que inclui passagens por Manteigas, Covilhã e Ceia. Vão estar presentes 19 equipas e cerca de 150 ciclistas, incluindo formações do ranking UCI, com 7 países representados. A apresentação da prova foi feita em Belmonte, onde o presidente da Federação Portuguesa de Ciclismo, Cândido Barbosa, destacou a promoção do território como um dos grandes objetivos do evento, para além, naturalmente, da parte competitiva.
2: Tem todos os ingredientes, até porque estamos numa das melhores zonas de Portugal para praticarmos ciclismo, de várias das vertentes que, felizmente, a nossa modalidade tem. Aqui diria que é só necessário tentar que a prova não seja demasiado dura, porque se nós quisermos, temos subidas para todos os dias e de todos os gostos. O ciclismo é mesmo isto, é a promoção do território. Acabamos por conseguir chegar com o nosso território a todo o mundo pelas magníficas imagens que, por desculpa dos ciclistas, por desculpa de uma competição, conseguimos promover os territórios. Conseguimos dar um input à economia local, como outras modalidades o conseguem, mas com a vantagem de conseguirmos promover e passar a mensagem do nosso território, do nosso património, para muito mais do que para Portugal.
1: Miguel Gavinhos, presidente da Associação de Municípios da Cova da Beira, realçou que o Grande Prémio das Beiras e Serra da Estrela é o maior evento desportivo organizado pelos municípios da região.
3: Esta é seguramente a maior prova desportiva que esta região organiza, seja do ponto de vista da sua distribuição espacial. Estamos a falar da organização que envolve 16 municípios. Estamos a falar, para a economia local, de cerca de 2 milhões e meio, aquilo que significa a adesão e a participação das equipas na hotelaria, na restauração e todos aqueles que vêm para participar. Referir que esta é uma prova que, do ponto de vista do seu orçamento, também tem crescido, porque ela também tem tido novas ambições do ponto de vista da sua escala e dos objetivos que pretende atingir, seja do ponto de vista desportivo, seja do seu alcance e impacto que tem. Estamos a falar de uma prova que este ano vai custar perto dos 700 mil euros. Foi uma prova que foi candidatada também à iniciativa da Turismo de Portugal, ao Portugal Event, que teve um financiamento substantivo, mas queria aqui reforçar que esta prova, ela tem a garantia do seu financiamento através de uma solidariedade que existe entre os municípios, por perceberem o seu impacto e por perceberem a importância que ela tem para toda a região.
1: Já o presidente da Câmara de Belmonte, António Bates, também destacou a promoção do território como um dos grandes objetivos deste Grande Prémio do Ciclismo.
4: O ciclismo também é isto. O ciclismo é uma promoção do território, não só na componente esportiva, mas muito, muito acima de tudo na componente do património e da paisagem. E obviamente que a transmissão televisiva deste ano engrandece claramente este Grande Prémio da Volta às Beiras e Serra da Estrela. Subiu de categoria este ano e esperemos que no próximo ano possa ainda trepar mais um degrau em termos da União Internacional de Ciclismo. Seria claramente um excelente sinal e mesmo este patamar deste ano já é porque as

0: coisas correram muito bem nestes anos anteriores.
1: A 8ª edição do Grande Prémio Internacional Beiras e Serra da Estrela vai para a estrada de 22 a 24 de maio, conta com 3 etapas, reúne 16 municípios e ambiciona a categoria de 2.0 da União Ciclista Internacional.

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1: Bom dia, agora é 12:30.
2: A Câmara da Guarda vai pagar cerca de 100 mil euros a IPSS e juntas de freguesia do concelho para que assegurem o fornecimento de refeições a alunos do ensino pré-escolar e do primeiro ciclo do ensino básico. A proposta foi aprovada por unanimidade na última reunião do Executivo. A autarquia justifica que esta colaboração garante refeições de qualidade e segurança alimentar. A região das Beiras e Serra da Estrela volta a ser palco de uma das mais importantes competições do ciclismo nacional, com a realização, entre os dias 22 e 24 de maio, da 8ª edição do Grande Prémio Internacional Beiras e Serra da Estrela. A prova de 3 etapas, que vai atravessar os 16 concelhos da região, é organizada pela Associação de Municípios da Cova da Beira, num percurso superior a 550 km, que ligarão a Meda à cidade da Guarda. Vão estar presentes 19 equipas e cerca de 150 ciclistas.

0: Para esta quinta-feira, dia 7 de maio, pode contar no interior do país com céu nublado e também com ligeira subida das temperaturas. Máximas na Guarda de 16 graus, de 17 em Gouveia, 19 em Fornos de Algodres e de 20 na Covilhã.
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0: Passamos agora para as notícias com a edição de Luís Martins.
4: A Câmara da Guarda vai pagar cerca de 100 mil euros a IPSS e juntas de freguesia do Conselho para que assegurem o fornecimento de refeições a alunos do ensino pré-escolar e do primeiro ciclo do ensino básico. A proposta foi aprovada por unanimidade na última reunião do Executivo. O Presidente Sérgio Costa justifica o porquê deste procedimento.
5: Sempre que nós conseguimos encontrar soluções locais, nos bairros da cidade ou no mundo rural, nas escolas das aldeias ou da Vila de Gonçalo, nós conseguirmos encontrar soluções próximas que melhorem a qualidade das refeições, que diminua a necessidade do seu transporte, porque depois, para além dos custos, é também mais seguro se elas forem logo feitas e forem logo confeccionadas e sejam logo as crianças possam logo ter acesso de uma forma mais rápida a essa alimentação, a essas refeições, tanto melhor. Revalidamos aqui mais um protocolo. Nós temos cerca de 7 ou 8 protocolos com IPSS do nosso Conselho.
4: Este apoio de quase 100 mil euros vai ser pago mediante protocolos de colaboração a celebrar pela Câmara da Guarda com cerca de 8 IPSS e juntas de freguesia.
5: Estamos a falar em valores que poderão chegar a próximo de 100 mil euros por ano. Isto porquê? Porque aqui são só 12, mas fomos alfarazes, são dezenas deles, muito mais. Nas Pronóias e no Barracão serão à volta de 30. Bom, nas Lamirinhas, na Rapola, no Porto da Carne, na Vila Fernanda. Estamos a falar em montantes que podem se aproximar claramente dos 100 mil euros por ano.
4: 8 instituições particulares de solidariedade social e juntas de freguesia do Conselho da Guarda vão fornecer refeições a alunos do ensino pré-escolar e do primeiro ciclo do ensino básico, um serviço pelo qual a Câmara da Guarda vai pagar cerca de 100 mil euros. A região das Beiras e Serra da Estrela volta a ser palco de uma das mais importantes competições do calendário de ciclismo nacional, com a realização, entre os dias 22 e 24 de maio, da 8ª edição do Grande Prémio Internacional Beiras e Serra da Estrela. A prova de 3 etapas, que vai atravessar os 16 concelhos da região, é organizada pela Associação de Municípios da Cova da Beira, num percurso superior a 550 km, ligando a Meda à cidade da Guarda. A primeira etapa, de 192 km, parte da cidade da Meda e atravessa os concelhos de Pinhel, Trancoso, Figueira de Castelo Rodrigo, Almeida e Celurico da Beira, antes da chegada a Fornos de Algodres. A segunda tirada tem início no Sabugal e vai percorrer 174 km até ao Fundão, passando por Sortelha, Belmonte, Penamacor, Castelo Novo e Alpedrinha. A derradeira etapa do Grande Prémio Internacional Beiras e Serra da Estrela começa em Gouveia e termina no centro da cidade da Guarda, no Jardim José de Lemos. A subida ao Alto da Torre promete ser o ponto alto da competição e decisivo para a definição do vencedor no percurso, que inclui passagens por Manteigas, Covilhã e Ceia. Vão estar presentes 19 equipas e cerca de 150 ciclistas, incluindo formações do ranking UCI, com 7 países representados. A apresentação da prova foi feita em Belmonte, onde o presidente da Federação Portuguesa de Ciclismo, Cândido Barbosa, destacou a promoção do território como um dos grandes objetivos do evento, para além, naturalmente, da parte competitiva.
6: Tem todos os ingredientes, até porque estamos numa das melhores zonas de Portugal para praticarmos ciclismo, de várias das vertentes que, felizmente, a nossa modalidade tem. Aqui diria que é só necessário tentar que a prova não seja demasiado dura, porque

0: bem à iniciativa da Turismo de Portugal, ao Portugal Event, que teve um financiamento substantivo, mas queria aqui reforçar que esta prova, ela tem a garantia do seu financiamento através de uma solidariedade que existe entre os municípios por perceberem o seu impacto e por perceberem a importância que ela tem para toda a região.
1: Já o Presidente da Câmara de Belmonte, António Bates, também destacou a promoção do território como um dos grandes objetivos deste Grande Prémio de Ciclismo.
2: O ciclismo também é isto. O ciclismo é uma promoção do território, não só na componente esportiva, mas muito, muito acima de tudo na componente do património e da paisagem. E obviamente que a transmissão televisiva deste ano engrandece claramente este Grande Prémio da Volta às Beiras e Serra da Silva. Subiu de categoria este ano, esperemos que no próximo ano possa ainda trepar mais um degrau. Em termos da União Internacional de Ciclismo, seria claramente um excelente sinal, e mesmo este patamar deste ano já é porque as coisas correram muito bem nestes anos anteriores.
1: A 8ª edição do Grande Prémio Internacional Beiras e Serra da Estrela vai para a estrada de 22 a 24 de maio, conta com 3 etapas, reúne 16 municípios e ambiciona a categoria de 2.0 da União Ciclista Internacional.

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0: duas horas.
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0: 3 horas e avançamos para a Síntese Informativa com Luís Martins.
1: A Câmara da Guarda vai pagar cerca de 100 mil euros a IPSS e juntas de freguesia do Conselho para que assegurem o fornecimento de refeições a alunos do ensino pré-escolar e do primeiro ciclo do ensino básico. A proposta foi aprovada por unanimidade na última reunião do Executivo. A autarquia justifica que esta colaboração garante refeições de qualidade e segurança alimentar. A região das Beiras e Serra da Estrela volta a ser palco de uma das mais importantes competições do ciclismo nacional, com a realização, entre os dias 22 e 24 de maio, da 8ª edição do Grande Prémio Internacional Beiras e Serra da Estrela. A prova de 3 etapas, que vai atravessar os 16 concelhos da região, é organizada pela Associação de Municípios da Cova da Beira, num percurso superior a 550 km, que ligarão a Meda à cidade da Guarda. Vão estar presentes 19 equipas e cerca de 150 ciclistas.

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0: Boa tarde, são agora 5 horas.
1: A Câmara da Guarda vai pagar cerca de 100 mil euros a IPSS e juntas de freguesia do concelho para que assegurem o fornecimento de refeições a alunos do ensino pré-escolar e do primeiro ciclo do ensino básico. A proposta foi aprovada por unanimidade na última reunião do Executivo. A autarquia justifica que esta colaboração garante refeições de qualidade e segurança alimentar. A região das Beiras e Serra da Estrela volta a ser palco de uma das mais importantes competições do ciclismo nacional, com a realização, entre os dias 22 e 24 de maio, da 8ª edição do Grande Prémio Internacional Beiras e Serra da Estrela. A prova de 3 etapas, que vai atravessar os 16 concelhos da região, é organizada pela Associação de Municípios da Cova da Beira, num percurso superior a 550 km, que ligarão a Meda à cidade da Guarda. Vão estar presentes 19 equipas e cerca de 150 ciclistas.

0: Para amanhã, sexta-feira, dia 8 de maio, pode contar no interior do país com céu nublado e também com aguaceiros durante a madrugada. Temperaturas com descida, máximas na Guarda de 13 graus, de 15 em Manteigas e de 16 na Covilhã e também na Meda.
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0: Passamos agora para as notícias com a edição de Luís Martins.
3: A Câmara da Guarda vai pagar cerca de 100 mil euros a IPSS e juntas de freguesia do Conselho para que assegurem o fornecimento de refeições a alunos do ensino pré-escolar e do primeiro ciclo do ensino básico. A proposta foi aprovada por unanimidade na última reunião do Executivo. O Presidente Sérgio Costa justifica o porquê deste procedimento.
4: Sempre que nós conseguimos encontrar soluções locais, nos bairros da cidade ou no mundo rural, nas escolas das aldeias ou da Vila de Gonçalo, se nós conseguirmos encontrar soluções próximas que melhorem a qualidade das refeições, que diminua a necessidade do seu transporte, porque depois, para além dos custos, é também mais seguro se elas forem logo feitas e confeccionadas as crianças possam logo ter acesso de uma forma mais rápida a essa alimentação, a essas refeições, tanto melhor. Revalidamos aqui mais um protocolo. Nós temos cerca de 7 ou 8 protocolos com o IPSS do nosso Conselho.
3: Este apoio de quase 100 mil euros vai ser pago mediante protocolos de colaboração a celebrar pela Câmara da Guarda com cerca de 8 IPSS e juntas de freguesia.
4: Nós estamos a falar em valores que poderão chegar a próximo de 100 mil euros por ano. Isto porquê? Porque aqui são só 12, mas se formos alfarazes, são dezenas deles, muito mais. Nas Panóis e no Barracão serão à volta de 30. Bom, nas Lamirinhas, na Rapola, no Porto da Carne, em Vila Fernanda. Estamos a falar em montantes que podem se aproximar claramente dos 100 mil euros por ano.
3: 8 instituições particulares de solidariedade social e juntas de freguesia do Conselho da Guarda vão fornecer refeições a alunos do ensino pré-escolar e do primeiro ciclo do ensino básico, um serviço pelo qual a Câmara da Guarda vai pagar cerca de 100 mil euros. A região das Beiras e Serra da Estrela volta a ser palco de uma das mais importantes competições do calendário de ciclismo nacional, com a realização, entre os dias 22 e 24 de maio, da 8ª edição do Grande Prémio Internacional Beiras e Serra da Estrela. A prova de 3 etapas, que vai atravessar os 16 concelhos da região, é organizada pela Associação de Municípios da Cova da Beira, num percurso superior a 550 km, ligando a Meda à cidade da Guarda. A primeira etapa, de 192 km, parte da cidade da Meda e atravessa os concelhos de Pinhel, Trancoso, Figueira de Castelo Rodrigo, Almeida e Celurico da Beira, antes da chegada a Fornos de Algodres. A segunda tirada tem início no Sabugal e vai percorrer 174 km até ao Fundão, passando por Sotelha, Belmonte, Penamacor, Castelo Novo e Alpedrinha. A derradeira etapa do Grande Prémio Internacional Beiras e Serra da Estrela começa em Gouveia e termina no centro da cidade da Guarda, no Jardim José de Lemos. A subida ao Alto da Torre promete ser o ponto alto da competição e decisivo para a definição do vencedor no percurso, que inclui passagens por Manteigas, Covilhã e Ceia. Vão estar presentes 19 equipas e cerca de 150 ciclistas, incluindo formações do ranking UCI, com 7 países representados. A apresentação da prova foi feita em Belmonte, onde o presidente da Federação Portuguesa de Ciclismo, Cândido Barbosa, destacou a promoção do território como um dos grandes objetivos do evento, para além, naturalmente, da parte competitiva.
5: Tem todos os ingredientes, até porque estamos numa das melhores zonas de Portugal para praticarmos ciclismo, de várias das vertentes que, felizmente, a nossa modalidade tem. Aqui diria que é só necessário tentar que a prova não seja demasiado dura, porque se nós quisermos, temos subidas para todos os dias e de todos os gostos. O ciclismo é mesmo isto, é a promoção do território. Acabamos por conseguir chegar com o nosso território a todo o mundo pelas magníficas imagens que, por desculpa dos ciclistas, por desculpa de uma competição, conseguimos promover os territórios, conseguimos dar um input à economia local, como outras modalidades o conseguem, mas com a vantagem de conseguirmos promover e passar a mensagem do nosso território, do nosso património, para muito mais do que para Portugal.
3: Miguel Gavinhos, presidente da Associação de Municípios da Cova da Beira, realçou que o Grande Prémio das Beiras e Serra da Estrela é o maior evento desportivo organizado pelos municípios da região.
6: Esta é seguramente a maior prova desportiva que esta região organiza, seja do ponto de vista da sua distribuição espacial. Estamos a falar da organização que envolve 16 municípios. Estamos a falar para a economia local de cerca de 2 milhões e meio, aquilo que significa a adesão e a participação das equipas na hotelaria, na restauração e todos aqueles que vêm para participar. Referir que esta é uma prova que, do ponto de vista do seu orçamento, também tem crescido, porque ela também tem tido novas ambições do ponto de vista da sua escala e dos objetivos que pretende atingir, seja do ponto de vista desportivo, seja do seu alcance e impacto que tem. Estamos a falar de uma prova que este ano vai custar perto dos 700 mil euros. Foi uma prova que foi candidatada também à iniciativa da Turismo de Portugal, ao Portugal Event, que teve um financiamento substantivo, mas queria aqui reforçar que esta prova, ela tem a garantia do seu financiamento através de uma solidariedade que existe entre os municípios por perceberem o seu impacto e por perceberem a importância que ela tem para toda a região.
3: Já o presidente da Câmara de Belmonte, António Bates, também destacou a promoção do território como um dos grandes objetivos deste grande prémio do ciclismo.
7: O ciclismo também é isto. O ciclismo é uma promoção do território, não só na componente esportiva, mas muito, muito acima de tudo na componente do património e da paisagem. E obviamente que a transmissão televisiva deste ano engrandece claramente este grande prémio da Volta às Beiras e Serra da Estrela. Subiu de categoria este ano e esperemos que no próximo ano possa ainda trepar mais um degrau em termos da União Internacional de Ciclismo. Seria claramente um excelente sinal, e mesmo este patamar deste ano já é porque as coisas correram muito bem nestes anos anteriores.
3: A 8ª edição do Grande Prémio Internacional Beiras e Serra da Estrela vai para a estrada de 22 a 24 de maio, conta com 3 etapas, reúne 16 municípios e ambiciona a categoria de 2.0 da União Ciclista Internacional.
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3: 5 horas 35 minutos e avançamos agora para mais uma edição do programa Coisas da Vida, moderado por Luís Batista Martins.

0: Boa tarde, regressamos à antena da Rádio Altitude para mais uma edição de Coisas da Vida, a tertúlia que pode seguir em 90.9 ou em altitude.fm e também no Facebook da Rádio Altitude. Connosco hoje temos Sofia Monteiro e Carlos Gonçalves, bem-vindos, boa tarde.
1: Muito boa tarde.
0: Queiramos ou não, a lei que o Governo tem estado a negociar, a alteração, melhor dito, à legislação laboral, que o Governo tem estado a negociar em sede de concertação social, é hoje um dos temas de que temos, obviamente, que falar, porque há não muitos minutos, antes de entrarmos para o estúdio, a Ministra do Trabalho, Rosário Palma Ramalho, deu o assunto de negociações por encerrado, pois após 9 meses de encontros e reuniões, as negociações do pacote laboral que o Governo apresentou em concertação social não colheu apoio da parte dos parceiros, nomeadamente da UGT, a governante garantiu mesmo que o Governo terá feito inúmeras cedências e terá mesmo acusado a UGT do desfecho a que se chegou, porque um dos parceiros, neste caso o Sindicato União Geral dos Trabalhadores, ter-se-á revelado intransigente. A reforma com mais de 100 medidas será agora transformada numa proposta de lei e será enviada para debate e aprovação, ou não, no Parlamento. Sofia Monteiro, como vê este desfecho?
1: Vejo este desfecho como algo de inevitável, embora, pronto, estivéssemos, de certa forma, em alguma expectativa que a UGT, que por vezes, ou na grande maioria das vezes, até costuma assinar os acordos que são propostos, mas isto é uma prova clara de que esta proposta de pacote laboral não interessa à classe trabalhadora, não interessa aos trabalhadores, e portanto acho que a UGT esteve bem ao posicionar-se do lado de quem deve representar, que são os trabalhadores. Eu acho que aqui, portanto, houve alguma tentativa de aproximação da parte da CIP, pelo que eu percebi não foi apresentado nada por escrito e também não era uma base com a qual se pudesse trabalhar. Da parte do Ministério não houve uma alteração da última proposta que foi feita, não foram tidas em conta as próprias propostas da

0: apresentou as propostas que entendeu apresentar e, portanto, todas elas deviam ser também negociadas e conversadas e analisadas. A UGT aparece aqui como, da parte da ministra ou do governo, como sendo o seu parceiro que ia resolver esta situação, este impasse, e resolver este problema que o próprio governo criou com esta tentativa de reforma do pacote laboral. E, portanto, olha, correu mal para o governo. Quer dizer, para o governo nem sei bem se correu mal, porque agora esta narrativa que vão usar de que têm uma perspectiva reformista, tentam, mas depois não encontram nos parceiros sociais a compreensão, o entendimento para se chegar a um acordo e se mudarem as leis do trabalho da maneira como eles entendem que devia ser. Portanto, esta é a narrativa que nós vamos agora ouvir durante bastante tempo. Então, eles estão impedidos pelos parceiros sociais de aplicar as reformas que tinham intenção de colocar no terreno. Agora há de ir então ao Parlamento. Acho que a ministra sai desta situação bastante fragilizada. É provável que no Parlamento não haja condições para que este pacote, esta lei, esta proposta de lei seja aprovada e, portanto, lá está.
1: Aqui
0: passa da... Eu acho que, a não ser que o Chega mude completamente de atitude. O Chega agora introduziu uma variável que é a redução da idade da reforma para os 60 anos.
1: Uma variável que interessa a todos.
0: A todos. Absolutamente a todos. Agora, nem sei se eles estão com essa ideia, se isso é uma intenção verdadeira.
1: Porque, para quem não acompanha, nada como de esclarecermos que a questão da idade da reforma, tem vindo a crescer de forma quase constante, tem a ver com a longevidade das pessoas, é uma fórmula que está introduzida no sistema de segurança social, ou seja, quanto mais é a média de idade em que as pessoas vivem em Portugal, mais alta é a idade também da reforma. O Chega veio propor que poderia apoiar se houvesse pelo menos uma redução de 2 anos de reforma. Estamos todos interessados
0: e não me parece que isso vá acontecer.
1: Se calhar no Chega não fazem contas.
0: Pois não sei, fazem as contas para o lado deles, que é terem mais votos. É apenas mais uma proposta populista. Mas lá está, interessa a todos. Só para dar essa nota, houve uma petição a nível nacional, promovida até por uma educadora, que arrecadou 40 mil subscrições em pouco tempo, pedindo que os professores pudessem reformar-se aos 60 anos. E é mais do que justo, porque até porque é uma profissão de desgaste rápido.
1: 40 mil só entre professores. Se fizermos uma petição junto de toda a população.
0: Claro.
1: Seja, que o Chega, se calhar, vai ganhar as próximas eleições com essa promessa.
0: Pois, vamos ver. Esperemos bem que não seja por aí, porque eles não vão aplicar nada disto. Agora, realmente é assim, neste momento a idade da reforma está nos 40 anos de serviço, 66 anos de idade e 9 meses. Sim. Para o próximo ano a expectativa da média de vida vai aumentar, então aumenta também 2 meses, portanto vamos para os 11 meses, 66 e 11 meses. E
1: será o nosso caso?
0: Pois, provavelmente.
1: Somos
0: não, ainda vamos
1: jovens,
0: para a frente,
1: é?
0: Só
1: mais
0: reduziu.
1: Para frente, nós ainda.
0: Nós ainda é mais para a frente.
1: Que
0: vamos
1: dirá
0: continuar
1: o Pedro, então?
0: Pois, o Pedro nem vale a pena pensar. Mas isto só reduziu quando a Covid. Houve uma redução, portanto as pessoas puderam reformar-se ligeiramente mais cedo, menos de 2 meses mesmo.
1: Portanto, quem se reformar nos próximos meses, no próximo ano, temos 66,9 meses, 66 anos e 9 meses.
0: Este ano. Para o próximo ano já passa a ser 66 anos e 11 meses.
1: E 11 meses.
0: Portanto, é 67,
1: corrigiu.
0: A 67 menos um mês. Que é bom que se diga. Ah, só queria dizer, em relação à greve geral,
1: já vamos à greve geral a seguir. Tá, vamos bem. Continuar no assunto.
0: Sim, senhor.
1: Porque isto, apesar de ser um assunto nacional, um assunto que se calhar parece que é um assunto mais de Lisboa do que da Guarda, mas é um assunto de respeito a toda a gente.
0: Toda a gente.
2: Claro que sim. Bem, muito boa tarde ao nosso ouvinte da Altitude, a quem nos ouve e a quem nos vê. De facto, depois de largos meses de negociações, chegámos à conclusão que efetivamente...
1: 9 meses e alguns dias.
2: E alguns dias, as negociações deram em nada.
0: Em nada.
2: Isto é de facto grave, penso que nestas circunstâncias é uma derrota enorme por parte da ministra e também por parte do governo. Agora,

0: vamos pensar isto de uma forma mais taxativa. Isto é, seria ou não seria benéfico para o país fazer-se uma alteração da lei laboral? Esta é a primeira pergunta que tem que ser feita. E eu acho, tendo em conta as circunstâncias em que nos encontramos relativamente ao mundo, isto é, ao mundo global que nós somos, eu acho que deveria haver uma alteração da lei laboral. Se a alteração da lei laboral que estava a ser proposta é ou não é, ou vai de encontro àquilo que efetivamente eu acabei de dizer, eu neste momento também não sei dizer. Agora, o que eu acho é que isso deveria ter sido efetivamente feito. Por outro lado, negociou-se uma série de situações, uma série de artigos. Penso que houve artigos em que efetivamente se chegou a acordo praticamente de uma forma quase unânime. Eu não falo na CGTP, porque eu acho também que a CGTP, que ao final de 5 minutos, retira praticamente as negociações. Sofia, é o que eu penso, porque deveria a CGTP deveria estar mais junto, devia estar mais ligada àquilo que efetivamente estava a passar. E dá a sensação que a CGTP se retira após 5 minutos de negociações. É aquilo que eu penso.
1: Não se retira, foi retirada.
0: Eu
1: agora foram
0: não sei.
1: Obrigados a ter-los lá, a ter lá os representantes da CGTP, porque em sede de negociação da concertação social, a lei obriga.
0: Pois, claro que
1: aliás,
0: sim, obviamente.
1: Foi clara e disse, eu para a minha casa convido quem eu quero.
0: Para o Ministério, não para o local da concertação social.
1: Não pode,
0: é óbvio, isso aí não podia.
1: É isso.
0: E, portanto, ontem, quando, de facto, o Armindo Monteiro apresentou a possibilidade de deixar cair algumas das bandeiras que a UGT tinha como linhas vermelhas, pensei que, efetivamente, a UGT hoje iria assinar a nova lei laboral, ou iria assinar, pelo menos, o acordo. Penso que isto não aconteceu, portanto, não aconteceu mesmo.
2: Eu estava
0: neste
2: aqui,
0: momento...
2: se desculpa, Carlos, eu estava aqui a tentar perceber, nomeadamente, as propostas da UGT, por exemplo, para o outsourcing, essa era uma das medidas que a UGT não...
0: Que eu não entendo, que
2: mas
0: eu não consigo entender.
2: Mas a CIP concedeu
0: que eu não consigo entender.
2: Para chegarem a um acordo.
0: Porque, de facto, vamos pensar... O outsourcing funciona em empresas onde efetivamente nem tudo é possível fazer dentro da própria empresa. Há coisas que têm que ser pagas exteriormente. E, portanto, o outsourcing é uma forma de se conseguir tratar alguma situação dentro da própria empresa que, de facto, deverá, e por necessidade dela mesma. E por isso eu não entendo a razão do outsourcing, mas pronto... A CIP deixou cair o outsourcing.
2: Na proposta que estava em cima da mesa, e por pressão da UGT, proíbe-se a contratação de serviços externos nos 6 meses a seguir a um despedimento, mas apenas para funções inseridas no âmbito da atividade principal da empresa. A CIP admite que o travão abranja todas as atividades da empresa, como defende a central sindical. Chegaram, de certa forma, a um entendimento. Depois a UGT não quis continuar a discutir, é isso?
0: É. A UGT, por outro lado também, segundo eu li, que de facto o Ministério do Trabalho, nesse caso a Sra. Ministra, estaria à espera que a UGT levasse uma nova proposta, relativamente aos pontos em que não estariam de acordo. E parece que a UGT não levou uma única proposta, esperando que o Governo a apresentasse. E portanto estamos aqui num ping-pong que de facto não devia ter acontecido. O que é que vai acontecer a seguir? E vai para a Assembleia da República. Acredito sinceramente que não irá passar, por uma razão muito simples. Aquilo que efetivamente o Chega faz é um populismo puro e duro, e portanto tudo o que o Chega, e neste caso o André Ventura, pensar que poderá de alguma forma vir a ganhar votos, automaticamente é isso que propõe. Obviamente que ele não faz contas, ele não percebe que neste momento é completamente impensável, tendo em conta aquilo que é a despesa da Segurança Social, que é impossível que de facto baixemos a reforma, a idade da reforma.
2: A idade
0: da reforma. É obviamente que para nós seria ótimo que se baixasse de facto a idade da reforma, mas não acredito que isso venha a acontecer, porque não temos condições financeiras para o fazer. Não existe essa possibilidade. Inclusivamente, o que eu acho que é espantoso, que nem a própria esquerda, Partido Socialista, onde inclui também o PCP, de facto, algum dia pensou em pedir isso nos últimos tempos. Nem no próprio programa isso existe. de cada um dos partidos. Também não existe neste do Chega. E, portanto, eu acho que tudo aquilo que efetivamente é para ganhar votos, nem que seja aqui uma determinada
1: faixa
0: que de facto me pode dar esse número de votos, eu vou lá e é mais uma Chega.
2: Já brincamos um pouco com isso, mais a Sofia.
0: Uma Chega populista.
2: Mas a verdade é que de facto não leva a lá nenhum. Pode fazer render muitos votos a André Ventura.
0: Eu acho que já não está a fazer este render muitos votos. Eu acho que neste momento o André Ventura está a cair de tal maneira que. Eu tenho aqui uma estatística, acho que todos leram essa estatística, que há seis meses atrás...
2: O estudo de opinião,
0: que há seis meses atrás os votantes entre os 18 e os 34 votos votavam, portanto, as pessoas de 34 anos votavam maioritariamente no Chega. Neste momento, isso não está a acontecer, está em último lugar, está com 12,5%. Estava com 25,8%.
1: Neste momento, está a agarrar-se a qualquer...
0: E, portanto, tem que se agarrar a qualquer coisa, porque, de facto,
1: antes de naufragar-se,
0: ele, neste momento, percebeu, André Ventura, porque o Chega e o André Ventura, eles próprios se confundem, não é? Ele percebeu que há algo que está a mudar na sociedade portuguesa e que, efetivamente, lhe pode levar a perder aquilo que ele angariou durante este tempo, estes anos atrás, que não são muitos, não é? E, portanto, eu acho que ele vai tentar tudo por tudo para que, efetivamente, isso aconteça. Por outro lado também, até que enfim, que Pedro Passos Coelho veio dizer que afinal o Chega não é partido para fazer reformas. Aí não é de certeza absoluta.
2: Pois. Voltando um pouco atrás, a Sofia ia falar da vontade de contestar a legislação laboral prevista, que são cerca de 100 medidas que o Governo vai tentar fazer passar, para o qual conta a priori com o apoio da IEL, eventualmente do Chega ou do PS. Como é que isto vai ficar?
1: Eu acho que não vai contar.
2: Vão para a greve?
1: Não vão contar com a aprovação por parte do PS, porque o PS já veio, e a esquerda toda, já veio por diversas vezes dizer que não concordava também com estes princípios de alteração da lei laboral. Depois também é algo que não se entende, é que o país tem estado em crescimento, o emprego é quase pleno emprego e, portanto, as pessoas estão a ajudar o país a progredir e não se entende por que razão essas coisas estão bem. Se o Código de Trabalho e as leis do trabalho permitem mais direitos, nós estamos a falar, efetivamente, de proteger o lado mais fraco, que é o trabalhador, e havendo essas boas condições, o que é que justifica uma reforma desta natureza? Não justifica. As pessoas já fizeram duas manifestações nacionais, já fizeram uma greve geral com bastante adesão, e aliás onde estiveram as duas centrais sindicais, e agora vamos ter a 3 de junho uma nova greve geral. A UGT vai decidir se adere ou não, portanto tem que reunir a estrutura para poder então decidir. E algo que eu também gostava de frisar é que sempre que a UGT toma uma posição é por unanimidade. Nós temos várias tendências, como na CGTP, várias tendências, não diria políticas, mas pronto, que têm, são ideológicas, e que algumas até estão muito próximo do governo, e do PSD. E, portanto, essas pessoas também têm uma posição absolutamente unânime contra este pacote laboral. Qual é a parte que ninguém entendeu?
2: O Carlos começou por dizer que era uma derrota do governo, mas a seguir salientou que era necessário haver alterações à legislação laboral.
0: Luís, eu digo que é uma derrota do governo por uma razão, porque de facto existe estes 9 meses de negociação e não houve a possibilidade de chegar a avanços e não houve acordo.
1: Houve avanços, não é?
0: Sim, houve avanços, mas não houve acordo. E, portanto, eu acho que o país também, de certa forma, não consegue entender que depois de 9 meses de negociações, não se tivesse chegado a um acordo.
1: Mas porquê?
0: Agora, é essa a pergunta. Mas porquê que não chega a um acordo? Porque efetivamente... Desculpa, Sofia. Não, por amor de Deus. Não, porque efetivamente acho que a forma como a lei laboral aparece dá a sensação que não foi... aparece na concertação social sem mais explicação. E até o próprio, apesar de haver lá quem tenha visto efetivamente no programa de governo, lá uma linha que se deveria ter e atenção. A nova forma de trabalho,
1: as novas
0: formas de trabalho, e que de facto poderia ter que haver alguma coisa relativamente à lei laboral. Mas especificamente dizendo, vamos alterar a lei laboral, não existia. E portanto aparece aqui como se de facto fosse algo que as pessoas não estavam à espera. E, portanto, deveria ter, e daí esta necessidade de negociação. O que me parece é que, neste momento, o Governo vai ter grandes dificuldades dentro do Parlamento para passar a lei. A não ser que haja mais uma cambalhota, obviamente, do Chega. Porque é a única coisa que eu penso.
2: Mas
0: porque
2: o Carlos
0: esquerda...
2: Alves acha que haveria, faria sentido, digo que se reveja nas 100 medidas, não. Mas entre as 100 medidas haverá alguma que considere pertinente ser promovida no mercado de trabalho, digamos assim?
0: Olha, eu penso que a do outsourcing é importantíssima. Penso também que diz respeito à...
2: Eu a também questão não... das horas, à questão dos pacotes
0: das horas,
2: que é uma das diferenças, porque a UGT não aceitou precisamente as alterações
1: O Banco de Horas individual.
0: O Banco de Horas individual. De facto, que a CIP também deixou cair o Banco de Horas individual.
1: Retira horas às pessoas.
0: E, de facto, deveria esse Banco de Horas... Deveria, segundo agora a CIP dizia, ser negociado caso a caso com o trabalhador. Caso ele queira, seria negociado caso a caso. E, portanto, mas também era uma situação que a UGT também não aceitaria. E, portanto, eu não sei, há uma série de situações que deveriam ter sido melhor pensadas. Eu não sou um expert na lei do trabalho, também não conheço toda, conheço aquilo que de facto se vai falando.
2: Nos próximos dias vamos continuar
0: a perceber as razões
2: e
0: as diferenças entre umas e outras. Entre uma situação
2: e a
0: outra.
2: A reunião de concertação social, que acabou há pouco mais de uma hora, portanto ainda não se sabe muito bem o que é que levou a que
0: não
2: o fecho
0: sabe,
2: de
0: não.
2: conversas, digamos.
0: Agora, o GT foi o reduto. O GT foi irredutível naquilo que de facto foi a própria... E não há aqui um outro pormenor que eu queria falar. Não me parece correto que tivesse sido a CIP a apresentar, ou de facto a tentar chegar a um acordo com o GT e não ter sido a própria ministra ou o próprio governo
2: a procurar essa
0: ponte.
1: Porque não era o caminho que a ministra do Trabalho queria levar.
0: Não sei, Sofia, agora esta é a pergunta que eu faço. Porquê é que de facto isto não aconteceu? E era a CIP que tentou, digamos, in extremis, tentar encontrar uma solução que permitisse que de facto a lei laboral passasse na concertação social. Pois. E portanto, há aqui uma série de pequenos erros ou de grandes erros que o governo fez. Abstraindo agora se a lei, eu estou a falar em termos políticos, meramente políticos, não estou se a lei tem ou não tem coisas
2: além
0: boas,
2: das medidas,
0: além das medidas, em termos gerais, há situações que de facto deviam ter sido...
2: Politicamente
0: o governo
2: ter
0: feito uma aproximação muito maior, inclusivamente, não só com o GT. Porquê que a CGTP ficou fora? Provavelmente há ideias que a CGTP tem para a lei laboral que poderiam ter sido que vinham acrescentar provavelmente mais valias. Temos que pensar que há alguma coisa não devia ter sido melhor feita.
2: Estava convencido que ia haver aprovação da nova legislação laboral.
0: Eu até pensei
2: que ela não poderia acontecer antes do dia 1, portanto, até o 1 de maio. É óbvio que os sindicatos
0: claro,
2: não poderiam aprovar. Até acho que houve ali uma certa falta de sensibilidade da parte da ministra, dos governantes, na medida em que não poderiam estar à espera que algum sindicato aprovasse antes do 1 de maio, antes do dia do trabalhador. Mas que depois do dia 1 do trabalhador parecia-me óbvio que haveria tal ponte para politicamente ser conseguida.
0: Também.
2: O que é que falhou? Ou não houve mesmo vontade política?
1: Há um ditado que diz que nasce torto, tarda
0: nunca sem direita.
1: E este processo começou assim. Começou logo porque este governo foi sufragado, como disse o Carlos, e bem, sem ter isto no programa, claramente no programa.
0: Claramente não tinha.
1: Pois. E, portanto, as pessoas foram apanhadas de surpresa. Eu acho que toda a gente foi apanhada de surpresa. Esta ministra tem uma agenda muito própria e é irredutível, ela sim, irredutível naquilo que ela considera que é o fundamental para que se aplique este pacote laboral. Depois, temos, então, mesmo que a CIP fizesse as maiores concessões, temos o outro lado da ministra, que essa sim tem aquela agenda e dela não sai. Ela é que é irredutível. E, portanto, neste contexto, e portanto nós temos aqui várias medidas que não são positivas claramente para as pessoas. São as tais linhas vermelhas que eu acho muito bem que as centrais sindicais tenham definido como não podendo haver acordo. Ora, da parte do governo, porque Montenegro, o primeiro-ministro também se envolveu na tentativa de conciliar e chegar a um acordo. Ora, não havendo da parte do governo uma posição mais flexível, sobretudo nestas questões que são consideradas fundamentais, é o banco de horas, é o direito à greve, é o direito à representação, e o outsourcing é um problema, porque se não há limite ao outsourcing, tem que haver leis muito claras e objetivas naquilo que as empresas podem fazer e não podem fazer. Não estamos a partir do princípio que essa seja toda a gente assim. Claro. Agora, é evidente que se não houver regras, há de haver abusos. E então, o outsourcing, embora seja um mecanismo que as empresas podem usar, tem que haver regras muito claras. E podemos proceder, sendo empresários, ao despedimento 10 ou 15 trabalhadores e depois vamos buscar comprar o outsourcing.
0: Fora, comprar fora. Não, também não concordo com isso.
1: Pronto, porquê? Porque é outro tipo de organização do trabalho, até em termos de horário, até em termos de salários, e, portanto, baixa significativamente os direitos de quem? Dos do costume, dos trabalhadores. E é isto que, a fazer-se uma reforma laboral, tem que se ter em conta, sobretudo, que são os trabalhadores que trazem riqueza a este país. E que nós temos que ter trabalhadores felizes e motivados, e não o contrário, numa situação de precariedade contínua, numa situação de insegurança, em que podem ser dispensados a qualquer momento. E não se pode aceitar que a força jovem de trabalho tenha necessidade de migrar porque não consegue fazer face às despesas neste país, porque os salários são eminentemente baixos. Não acredito que este pacote laboral venha melhorar as condições de trabalho, os horários de trabalho, a vida das pessoas em geral, e traga também uma resposta de maior qualidade àquilo que as empresas, no caso do privado, possam dar. E atenção, que o pacote laboral abrange todos os trabalhadores. Não são só os trabalhadores das empresas privadas. É público também. E, portanto, essa também tem que ser uma grande preocupação, porque nós temos estado a assistir continuamente a uma fuga de força de trabalho, a uma fuga de pessoas altamente qualificadas que não conseguem trabalhar e viver neste país. Então, porquê? Porque temos que flexibilizar o mercado de trabalho, tornando-o muito mais agressivo, que nós vamos cativar as pessoas, criar atratividade para que elas cá permaneçam, considerem que estão a ser bem pagas. Vamos começar a conversa por aí. Porquê é que as pessoas, neste momento, são mal pagas? O que é que falta? Porquê é que não aumentamos significativamente o salário mínimo nacional?
0: Mas está a ser aumentado.
1: É uma vergonha. É. Passamos a vida a compararmos com lá fora, e lá fora é uma realidade completamente diferente.
2: É o 13º salário dos 26, portanto...
1: Mesmo assim, é pouco, porque as pessoas não conseguem fazer face.
2: Que, em relação ao compararmos, porque há uma tendência natural, nós queríamos todos ganhar o que se ganha no Luxemburgo.
1: Claro, não, isso é impossível. Pronto.
2: Não sei se é possível.
1: Não, se calhar até era possível, mas não temos o nível de riqueza que permita, não é?
2: A nossa utopia é um pouco esta, mas se calhar não é mesmo possível, não é?
1: Não, eu acho que
2: apenas com a Espanha, comparar apenas com a Espanha.
1: Basta-me comparar ali à fronteira.
2: Sim, mas a Espanha tem um nível de produtividade muito mais alto que o nosso.
1: E tem uma visão. Sim, mas está lá, está. Se calhar uma coisa está ligada à outra. Nós não sabemos, precisávamos, não somos experts o suficiente.
2: Para já sabemos que devemos ter uma greve geral para, como reação sindical, digamos assim.
1: É, só é na rua que tem que se fazer o protesto.
2: 3 de junho, não é?
1: 3 de junho. Portanto, é na rua.
2: 3 de junho vai haver greve geral. Uma das motivações é, obviamente, o facto de não haver acordo e também o queremos todos ganhar mais.
1: Queremos todos ganhar mais, ter mais tempo para nós próprios, para as nossas famílias, poder fazer face àquilo que nós estamos a viver neste momento, que é um aumento generalizado do custo de vida, um aumento dos preços, um aumento do combustível. Sim. E não está a ser
2: fácil.
1: Aí
2: há um pouquinho de otimismo agora, porque, ao que parece, a situação no Médio Oriente está a acalmar um bocadinho, o preço do crude já vai abaixo dos 100 dólares, portanto, supostamente, por aí, vai abaixar um pouco os custos, nomeadamente de custos de combustível, dos transportes, e com isso todos os custos. Esperemos que se venham a refletir nos próximos dias nos produtos, o que é pouco provável, porque há a ideia sempre que tem a ver com a realidade, que as coisas, quando sobem, depois já não andam para trás, não voltam a descer.
1: Exato.
2: Na Guarda esteve há dias o Ministro da Educação, Fernando Alexandre, que considerou nomeadamente a Escola Afonso Albuquerque excelente. Ele disse mesmo, sem papas na língua, que a Escola Afonso Albuquerque estava ao nível dos países mais desenvolvidos do mundo e que era para ele uma enorme surpresa, não apenas porque já tinha a ideia que era uma boa escola, mas mais do que isso, porque tanto em termos de corpo docente como das instalações, dos laboratórios, do equipamento, é uma escola de nível superior e ao nível dos países mais desenvolvidos do mundo. No mesmo dia, na Guarda esteve o Mário Nogueira e a Sofia Monteiro, para debater, nomeadamente, o Estatuto da Carreira Docente e a fusão dos primeiros e segundo ciclo. Sofia, primeiro comentário, se é que se lhe oferece fazer algum comentário, em relação à forma como o Ministro falou da Escola Afonso Albuquerque, uma escola no interior profundo. Nós passamos sempre o tempo a lamentar-nos, ele, e acho que estava a ser genuíno, até porque referiu-se a outras escolas, na mesma expressão, referiu-se a outras escolas que tem visitado, nomeadamente às escolas que nesse mesmo dia ou no dia anterior tinha visitado na Covilhã, e que ele disse que era uma enorme surpresa, não tinha nada a ver, porque esta escola, Afonso Albuquerque, estava a um nível muito superior.
1: Eu acho que devemos ficar todos contentes, não é? E os meus colegas, eu pertenço a esse agrupamento também. Agora, o que eu acho, e é um bom exemplo, de facto é um bom exemplo, e deve ser um exemplo que tem que servir para todos, não é? Porque todos têm direito a ter uma igualdade de oportunidades, melhores condições de aprendizagem e também de trabalho, no caso dos professores, e acho que devíamos começar por aí, por considerar que isto tinha que ser um desígnio nacional, no sentido de se investir para que todos tivessem as mesmas condições que têm os alunos e os professores que trabalham na Afonso de Albuquerque. Se nós formos um bocadinho para lá, para Santa Clara, já não é bem assim. Portanto, estamos à espera há bastante tempo que se faça uma intervenção profunda naquele estabelecimento, e mais haverá, com certeza, nas mesmas circunstâncias. Houve algumas que foram intervencionadas de forma muito estruturada, que foi o caso, ou estrutural, de forma estrutural, que foi o caso da Afonso de Albuquerque, e outras houve no país, ainda na vigência da Parque Escolar. E portanto, acho que essa era uma oportunidade.
2: Por aí revê-se nas palavras do Ministro, porque de facto a Escola Afonso claro. Albuquerque é uma excelente escola.
1: É, claro, apenas é que, pena que não sejam todas assim.
0: Bom, obviamente nós temos que nos orgulhar das palavras que disse o Sr. Ministro, e temos que nos orgulhar também pelo estabelecimento que efetivamente temos. Exato. Obviamente, eu também fico sensibilizado com tais palavras. Foi ali que eu estudei, foi ali que eu passei grande parte da minha vida, digamos, estudantil na Guarda, e portanto fico de veras contente com aquilo que disse o Sr. Ministro. É evidente que, para mim, o Ministro da Educação é provavelmente dos bons ministros que este governo tem, não só por aquilo que ele tem conseguido fazer, e também por aquilo que ele tenta, obviamente, mudar naquilo que é a nossa educação. e penso que ele fará, conseguirá fazer aquilo que se comprometeu desde o início do mandato. No que diz respeito à questão das infraestruturas, é evidente que estamos sempre a cair sempre na mesma polémica, que é a falta financeira, é a falta de dinheiro. E muitas vezes consegue-se investir dinheiro nos locais, noutros nem tanto, mas nós estamos sempre a olhar para nós, e nós o que queremos é que de facto nós sejamos melhor do que o nosso vizinho. Pensei que o Covilhã, efetivamente, existem escolas que não têm as condições, é mais uma razão para que o Sr. Ministro olhe para essas escolas e tente encontrar soluções que permitam resolver os problemas na Covilhã. É evidente também que o facto de nós termos esta escola e da forma como ela está, só temos que nos orgulhar que, efetivamente, na Guarda existe bons estabelecimentos, bons professores, e que as pessoas, de facto, deviam vir para a Guarda, não é? Que era aquilo que nós gostaríamos que isso acontecesse.
2: As pessoas não viram para a Guarda se não houver também
0: uma educação.
1: Boas condições
0: para receber.
2: Saúde. Ou seja, os tais serviços públicos que são essenciais.
0: É nesse sentido que eu sempre me bato, é que, de facto,
1: são âncoras que fixam as pessoas.
2: E ao mesmo tempo, enquanto o Sr. Ministro visitava o Liceu, a Escola Afonso de Albuquerque, a Sofia e o Mário Nogueira falavam sobre a carreira docente, sobre o estatuto da carreira docente no Centro Cultural, no auditório do Centro Cultural, com 153 professores a assistir e a participar. Vamos falar desse debate?
1: Vamos falar desse debate. Foi um momento bastante importante em que partilhámos também aquilo que... Porque nós estamos numa fase... Partilhámos aquilo que já se sabe em termos de negociação do novo Estatuto da Carreira Docente, e que tem preocupado, de certa forma, os colegas, tem-nos preocupado a todos. Nós estamos realmente nesta fase de negociação e é preciso que as pessoas tenham conhecimento daquilo que está a passar. Qual é o objetivo deste governo e deste ministro da Educação, e, de facto, tem sido assim. Era uma semana de reflexão nacional e tivemos milhares de professores envolvidos em reuniões sindicais e em plenários que procuraram também esta informação. Há uma preocupação muito clara de tentativa de alteração do estatuto que nós temos neste momento, aproximando ou colocando os professores, que são um corpo especial e devem continuar a ser um corpo especial da administração pública, num corpo de regime especial com características completamente diferentes. Quando começou esta negociação, a FEMPROV propôs ao Ministro da Educação, uma vez que há falta de professores, que esta revisão fosse feita por aquilo que nós consideramos que poderá ser o que cria melhores condições de atratividade para alguém querer ser professor. Isso passa pelos índices salariais, por uma estrutura de carreira muito mais atrativa, por melhores condições de vinculação dos colegas e, portanto, são condições, assim, do ponto de vista prático, que realmente poderão criar condições de atratividade para que alguém queira ser professor. O governo não entendeu que assim fosse. Portanto, pretende fazer graves alterações àquilo que são regras ou, como é que eu ia dizer, contratos jurídicos que os professores têm estabelecido com o Ministério, por exemplo, acabar com a nomeação definitiva, acabar com o quadro de escola, passar a ser postos de trabalho, que se podem extinguir de um momento para o outro, são de revisão anual, poder alguém que é daqui, eventualmente, uma vez que o contrato é por tempo indeterminado, tem um limite e não é o mesmo que uma nomeação definitiva, algum receio, porque isto já aconteceu no passado, que havendo falta de professores para Sul, que haja alguma obrigatoriedade que os professores tenham que ir para lá. E, portanto, do ponto de vista prático, ou seja, pegar naquilo que é a avaliação do, neste momento, do CIADAP, que se aplica à restante administração pública, aos postos de trabalho e mapas pessoal, ao banco de horas que decorre do tal pacote laboral também. E, portanto, são aspectos que o nosso estatuto prevê e que criam, de certa forma, uma condição que leva a que as pessoas queiram eventualmente ser professores, e aquele que é apresentado agora neste momento por este ministro e por este governo é absolutamente contrário. Olha, é um bocado como o pacote laboral, não se percebe. Porque é que nós vamos pegar em algo que até funciona, devíamos tentar melhorar e torná-lo mais atrativo, e é precisamente ao contrário. Portanto, neste momento, um professor que seja do quadro não sabe, dependendo do que o governo entender apresentar ou que consiga alterar, esperemos bem que não, e portanto um professor do quadro poderá ver o seu vínculo laboral absolutamente alterado se algumas destas propostas do Ministério forem avante. Neste momento temos uma manifestação que vai decorrer a 16 de maio, é só de professores e, portanto, contra estas alterações ao Estatuto da Carreira Docente. E depois temos também outras